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1: Você quer saber por onde andei?
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0: Galera, vai ser a Thiago, Diego e Vitor. Essa foi a primeira música que meu parceiro cantou como dupla. Atrás, 12 anos atrás. E a gente gosta demais.
1: Que legal.
0: Assim, ó.

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0: 5:02.
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1: 5 horas e 22 minutos.

0: 5:42.
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1: 6:01.
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2: 6:32.
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1: 7:01.
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1: 7:30.
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2: 8:01.
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2: 8:32.
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4: 9 horas e 4 minutos.
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1: 9:31. 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
2: 10 horas e 1 minuto.
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1: 10:30.
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1: 11 horas e 1 minuto.
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0: 11:21.
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0: 11:41.
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música, meus amigos, aquele mesmo tempo que mulher não usava calça, e aquelas que usavam era feita de bolsa de farinha de trigo. Então ela saía assim na rua, dava aquele vento, a saia levantava, aparecia bem na bunda assim. Moinhos, Rio Grandense S.A. Era coisa feia.

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0: 12:20.
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0: bebê.
1: Tá em Tiago?
0: Quem tá gostando, joga a mão e dá um grito, vai.

0: Ah, o refrão é fácil, né?
1: Tá mais na cara que barba. Meu radar tá funcionando. Enquanto
0: eu
1: já tô voltando. Tá mais na cara que barba.
0: Quê?
1: Meu radar.
0: E aí?
1: Enquanto você
0: eu
1: já.
0: Palmas pra vocês, Portão! Que maravilha, gente!

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1: 8:01.
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1: 8:30.
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